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0: Ô, irmão, uma caipirinha.
1: É pra já.
0: Muito obrigado, um prazer.

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0: 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Reflexão para preparar bom encontro com o Senhor. Nós te invitamos para ler o Evangelho de Lucas, capítulo 10, versículo 38 até 41. Nossa Bíblia se não ocupar, ou bibiar, nossa novidade, escute com atenção a palavra de Deus e de fazer oração. Marta, porta exemplo de uma ação que não te abre no mistério do reino. E outra banda, Maria está exemplo de uma ação preparada e dinamizada para a força do Espírito Santo, tanto em silêncio como em oração. Não nota serviço de reino, uma oração com nota desembocada em prática de amor. Nos propuntra, bota escuta com atenção a palavra de Deus, bota assim é fonte de boa oração e de boa vida. Um feliz dia, o Senhor e Maria Santíssima, bendicionado. 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
3: Hey, botem basta ratos em desfrutar de um bom comédia, não? Sim. Até oportunidade aqui. Um intercâmbio cultural humorístico entre Aruba e Corso.
2: Na entierro, botar? A trope? A la que na vez, tempo é Blue Wave, por exemplo. Por que também tanto entierro assim, né? O pai entierro não é morto, não é que me se acostumar com o
3: comédia. Bota imaginar que o Bocas foi vacância, aí ainda a forma um bipa de Bocas.
4: Ei, tiende de nos cas.
5: Malen, por favor, vou com o arrurado, la cami pensa.
6: No, Frank, não pensa.

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